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Bom sábado, boa viagem. Eu sou a Margarida Antunes, estou contigo até às 2 da tarde, neste sábado em que vamos ter, finalmente, o primeiro jogo de Portugal no Mundial. Vai acontecer às 6h45. É um jogo amistoso, não vale ainda para a qualificação. No entanto, já vai dar para ver como é que a equipa está a dar e está a jogar hoje, frente ao Chile, às 6h45. Durante esta hora, vamos então falar sobre o Mundial. Antes de mais, quero saber quem é que tu achas que vai vencer de forma honesta. 968-689-229 é o WhatsApp da Mega. E vamos também falar sobre superstições que os jogadores da nossa seleção dizem que têm. É ficares a ouvir a Mega para descobrires tudo isso. A chegar tens música portuguesa de À Toa, tens também Bad Bunny, ele que arrasou com Lisboa e agora está a ter as suas 10 datas por Madrid. Mas primeiro, música viral de Ella Langley na Mega Hits

Portuguesa na Mega Hits, esta de Catarina Filipe. E já há previsões para Portugal no Mundial 2026 e vêm das cartas. A taróloga Inês Pereira Pina diz que a seleção vai sofrer até à última, fazer um bom percurso, mas não vai ganhar o Mundial. A internet já está dividida entre quem acredita nas cartas e quem só acredita mesmo no Cristiano Ronaldo. E eu prefiro ser a pessoa que acredita no Cristiano Ronaldo. Por aqui, olha, eu acho que Harry Styles também acredita no Cristiano Ronaldo. Ouves agora na Mega Hits, Dance No

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A chegar a Mega tens Dominic Fike com música viral no TikTok.

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0: Monster.
1: Desde a manhã na Mega Hits e a tua Festival Season está-se a aproximar. Fica por aqui porque já a seguir vamos falar de loucuras que fazias para veres na primeira fila o teu ídolo. 968-689-229 é o WhatsApp da Mega, conta-me tudo. Primeiro, Miley Cyrus. 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

Sunburn na Mega Hits com Back to Friends, música que está viral no TikTok. E agora está na hora de irmos até ao nosso lugar às novas de hoje. É agora mesmo que te vou dar boa e nova música. Esta, Unanamas, música nova de Mike Towers, que mistura reggaeton com uma vibe mais eletrónica e foi escolhida como música oficial da La Liga Recap 26. Ouves agora na Mega Hits, é o nosso lugar às novas de hoje. Mike Towers, Unanamas. 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
1: Mega Hits, a melhor música nova, e esta é portuguesa, de Nuno Ribeiro, com Soraya Ramos. Chama-se Fujo Contigo. E com quem é que tu fugias para ires ver o teu concerto favorito? Uma boa pergunta. Há pessoas que fazem verdadeiras loucuras para ver o concerto do artista favorito. Há quem durma à porta do recinto. Há quem viaja para outro país só para ir a um concerto. E há fãs que chegam a gastar meses de salário em bilhetes VIP, hotéis e viagens. Aliás, há quem faça tatuagens, cartazes gigantes ou passe horas na fila só para ficar na primeira fila durante 2 horas de concerto. Qual foi a maior loucura que já fizeste ou farias para ver o teu ídolo ao vivo? 968-689-229 é o WhatsApp da Mega. Conta-me tudo por aqui. Olha, se calhar fizeste alguma loucura por ele. Eu acho que por ele também faria. Bruno Mars agora com música nova, Risk It All na Mega.

mega hits e parece que podemos falar de polémica. Há novo episódio de Cala-te Boca de uma influencer, TikToker, como queiras chamar, que não sai da tua For You Page. Por isso é ficares por aqui, porque já a seguir eu vou-te meter a par de tudo isso. Primeiro, música nova de Teddy Swims.

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que tenha uma ótima viagem. E vou-te falar de Summer. Ele tem apenas 20 anos e já percebeu como usa o TikTok. Ficou conhecido por mostrar pequenas partes das suas músicas nas redes sociais antes de as terminar. Basicamente, ele testa as reações das pessoas primeiro e só depois acaba os temas, se assim achar que faz sentido, não é? A chegar tens Anitta, mas primeiro ficas com o próprio Summer na Mega Hits.

0: fim de semana e parece que Bad Bunny está relacionado ao Toy Story. Sim, é verdade. Passa pelas nossas Mega News em megahits.fm para não perderes nada do que está a acontecer no mundo e para ficares a par deste tema, obviamente. A chegar, aumenta o volume e prepara-te porque tens Olivia Rodrigo. É ela que vai acompanhar durante 3, 4 minutos deste teu sábado. Boa viagem na Mega. 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

na Mega Hits, boa hora de almoço. Para te abrir o apetite, posso te dizer que uma das tuas artistas favoritas anunciou que vai lançar álbum em julho. É ficares a ouvir a Mega para descobrir tudo? Primeiro, Sienna Spiral na Mega Hits. Bom fim de semana. 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

Bispo e Evandro com música portuguesa a passar na Mega Hits. E esta é daquelas que sabes de cor. Vais saber também de cor. As músicas que vão passar já a seguir vão arrancar mais de 90 minutos de música sem parar na Mega Hits. Aumenta o volume e prepara-te. Vais ouvir Nininho Vaz Maia, Alex Warren, mas primeiro música nova de Harry Styles a chegar à Mega. Boa viagem, bom fim de semana. 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

0: Na Garrite, a melhor música nova de Malcolm Todd. Tem uma ótima viagem e vamos agora falar de uma das tuas artistas favoritas, que anunciou que vai lançar álbum em julho, mais precisamente dia 24 de julho. Estou-te a falar de Charlie XCX. Music Fashion Film chega já dia 24 de julho e vai ter 11 músicas depois do fenómeno Brat. Este novo projeto promete misturar música, moda e cinema numa era completamente diferente. E a capa está a dar e muito que falar. Passa pelas nossas Mega News em megahits.fm para ficares a par de tudo isto. Já sabes que lá nada te escapa. Por aqui também não te escapa. Taylor Swift com Elizabeth Taylor agora na Mega Hits.
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Esta chama-se Puro Mambo, Buraca São Sistema, a passar na Mega Hits. Tenha um ótimo fim de semana. E não te esqueças que o Primavera Sound Porto está prestes a arrancar. A Mega Hits vai ter emissão diretamente do Porto. Por isso, é acompanhar a Mega nas redes sociais e ouvires por aqui também. Mega Hits Instagram e Mega Hits TikTok. Primeiro, Ella Langley. 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

tarde na Mega Hits. Tem uma ótima viagem, uma ótima hora de almoço. Eu, Margarida Antunes, estou contigo até às duas. E não sei se estás a par, mas parece que Bebe Rexha quer muito ser mãe. Então veio para as redes sociais dizer algumas características do homem que procura para ser pai dos filhos. Como, por exemplo, ser gentil, ter bons valores, mas em termos de beleza, não tem de ser um 10 de 10, basta ser um 7 de 10. Isto meio que chocou os fãs. Há também um pormenor importante, que tem que ter tanto ou mais dinheiro do que a Bebe Rexha. Enfim, quem sabe se não és tu e vais poder vê-la em breve no Rock in Rio Lisboa, porque está confirmadíssima. Garante já o teu bilhete, sabe tudo em megahits.fm. Por agora fica já a treinar com a própria Bebe Rexha na Mega Hits. Bom fim de semana!

Um clássico a passar na Mega Hits, Nelly, que sonzão. Bom fim de semana, bom sábado na Mega. 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Não precisas de escolher entre Santos e Mundial, porque em Lisboa tens os dois. 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

Richie Campbell com You na Mega Hits. Ele que lançou recentemente álbum novo e está incrível. Agora vamos falar de música nova, mais precisamente o nosso lugar às novas de hoje. É agora mesmo que te vou dar boa e nova música. Mike Towers lançou Una Namás e a música já está a entrar nas playlists de verão. Mistura reggaeton com uma vibe mais eletrónica e foi escolhida como música oficial da La Liga Recap 26. Ouves agora na Mega Hits, é o nosso lugar às novas de hoje. Bom fim de semana ao som de Mike Towers, Una Namás.

0: Bom fim de semana na Mega Hits, eu, Margarida Antunes, estou agora de saída, mas já tens por aqui Maria Fernilho.
1: Olá, como é que estás?
0: Bem, e tu? Estás melhor do que eu, estás bronzeada, Maria.
1: É sim, fez um bocadinho, mas também tive que aproveitar todos estes fins de semana até agora, porque vai começar a carrada de festivais que aí vem. Primavera São Porto, etc.
0: Tu és daquelas que não dormem só para aproveitar.
1: Não, não vamos dormir, é aproveitar. Aos 50 durmo.
0: É com ela que ficas primeiro, Make Is Mine na Mega. 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

0: Vou estar no primeiro dia de Rock in Rio Lisboa, dia 20 de junho. O Escalema é comprar os seus bilhetes em megahits.fm. Podes passar também em megahits.fm ou no nosso canal do YouTube para veres mais um episódio de Confessions. Belíssimo, com a nossa Neni, que traz um cover de Michael Jackson e também o seu novo single Eu Quero Um Preto. Portanto, já sabes, é passares pelo nosso canal do YouTube. A Bruno Mars já a seguir.
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a todos os festivais de verão, mas a carteira pesa e a verdade é que eles estão cada vez mais caros. É já na terça-feira, pelas 9:15, que há um novo valor no Grandioso Jogo da Mala e podes ficar muito mais rico. Isto para o feriado rico. É ficar assado, já partilho contigo. O vamos.

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1: É ele mesmo, é o Prof. Jam, também com o Phoenix MG, tocar na Mega Hits. À vontade, não esquecer que o Prof. esteve no Drive-In, aqui na Mega, comigo, Maria Petronilho, e também com o Francisco Menos, a passares em Mega Hits Instagram para saberes um bocadinho mais sobre todo o novo álbum, que se chama LSD Love Songs Die. Estás à vontade também para ligar várias vezes para o grandioso Jogo da Mala.

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1: Também falámos com a Mafalda Creative sobre o concerto de Bad Bunny. Foi de facto um momento muito, muito engraçado. Mas mais engraçado do que isso foi mesmo o último episódio de Câmara dos Segredos. Com a Mafalda Creative, já sabes, todas as segundas e quintas-feiras às 5 da tarde. Se não conseguiste ver nem passar pelo nosso canal do YouTube, já a seguir dou-te assim um cheirinho para que vais ver. Fala sobre capachinhos.
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0: a tocar na Mega Hits. Não esquecer que eles vão estar no Rock in Rio Lisboa, a passar em megahits.fm para comprar os seus bilhetes, ou então também para ver mais um episódio de Câmara dos Segredos com a Mafalda Creative. Foi mais ou menos assim. Quando estava na faculdade, achei um rapaz bonito e disse à minha amiga que estava interessada nele. Ela disse-me que ele não, para não me envolver com esse rapaz, porque ele não era de confiança. Uns meses depois, eles começaram a namorar e ela bloqueou-me.
1: Estavas a começar a ler isso e eu já estava a pensar.
2: Sabias.
1: Ela gostava dela, como é óbvio.
0: Pois, tu fosses este rapaz, o que é que tu fazias?
3: Aquela que me parecesse a mulher da minha vida.
0: Vamos começar. Eu adorei isso.
3: É que imagina, tu queres odiar homens e eu estou aqui.
1: Não, deixa entrar, o Francisco não é de confiança.
0: Olha,
1: deixa entrar.
0: Já sabes, é tão simples como adicionares o nosso número de WhatsApp 968-689-229 à tua lista de contactos para comentares e passares pelo nosso canal de YouTube para veres o episódio completo.

0: Eu, Maria Tornilho, já sabes que eu estive até às 5 da tarde e se por acaso andas cheio de FOMO porque não és de Lisboa e ainda não apanhaste chip da Tina na rua com a concertina, então não te esqueças de comprar os teus bilhetes para o Small Summer Fest dia 3 e 4 de julho. Vão acontecer na Costa da Caparica. Tens Trippie Redd, T-Rex e Chico da Tina. E muito mais, atenção!
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Deixe-se com a Madalena Costa a partir das 5 da tarde, antes ainda da música nova. O teu lugar às novas de hoje traz-te reggaeton. Eu estou muito, muito feliz. É assim o meu género musical preferido. Desta vez com Myke Towers, ele que não para. Assim que chega, começa a chegar o verão, eles começam a lançar muito reggaeton para te acompanhar neste 2026. Una na mais. É o Myke Towers na Mega. Yeah.

0: Cara, amigo Hildes, bom sábado, eu Maria Petronilho, despeço-me, chamo Madalena Costa.
1: Olá!
0: Continuas sozinha, Madalena.
1: Pois continuo, Zé decidiu abandonar este programa, no fundo foi isso.
0: Ele foi-se embora, está de férias. Madalena Costa, tu não vais de férias, estamos quase a ir para um festival, mas tens um belíssimo programa pela frente, o que é que trazes?
1: Tenho sim, senhora, Bárbara Tinoco lançou álbum novo.
0: Oh, vais ter a Bárbara
1: chamado
0: Tinoco.
1: Chamado Hormonal. Que é basicamente, segundo Bárbara Tinoco e segundo a ciência, até diria, a fase mais hormonal de uma mulher é a gravidez.
0: Tem a ver com ser mãe.
1: Claro, e por isso mesmo chamou esta fase da sua vida e este álbum de Hormonal. Portanto, a partir das 6 da tarde vamos ter aqui Bárbara Tinoco no The Listening.
0: Então tu realmente já não precisas mesmo do Zé, porque tu estás sempre bem acompanhada, não é?
1: Por acaso estou, mas ele não pode saber disso.
0: Pronto, ok, eu não lhe
1: fica
0: conto
1: triste.
0: Também. Bem,
1: okay?
0: Madalena, eu estou um bocadinho farta de ti, é todas as tardes, é depois já ao fim de semana também, mas pronto, eu volto segunda-feira às 4 da tarde com o Drive-In, também por acaso com a Madalena Costa. Ficas com ela a partir das 5. Beijo.

Bom fim de semana com a Mega Hits. O meu nome é Madalena Costa. Mais uma semana, mais um sábado em que Zé Vida não está. Desta vez está de férias, posso dizer que não está a trabalhar, portanto não podes ouvi-lo em lado nenhum neste momento. Quem podes ouvir é a Bárbara Tinoco, a partir das 6 da tarde.

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1: É a música portuguesa que ouve também aqui no The Listening. Já a seguir vamos fazer uma espécie de antevisão daquilo que vai acontecer no Primavera Sound Porto, porque o bom deste festival é que nós conseguimos perceber mais ou menos como é que ele vai correr, porque uma semana antes acontece em Barcelona e já aconteceu e já há muitas coisas a dizer sobre o festival, portanto já a seguir partilho contigo. Harry Styles com Dance No More agora.

semana com o Mega Hits, o primeiro festival da nossa Festival Season está a chegar e o bom do Primavera Sound Porto é que existe um Primavera Sound Barcelona. Portanto, nós conseguimos perceber com muita antecedência o que é que vai acontecer no Porto. Digamos que há uma coisa que já difere muito, que não costuma acontecer. Em Barcelona está sempre bom tempo, no Porto nunca está. Agora é o contrário. Esteve um temporal em Barcelona, inclusive cancelou alguns concertos, incluindo o de Doja Cat. Parece que no Porto isso não vai acontecer, vão estar 26, 27 graus, não há uma pinga de chuva e agora vou-me calar porque também não quero agueirar mais. Há muitos artistas que passam pelo palco do Primavera Sound Barcelona que acabam por não passar no Porto porque é um festival que tem 5 dias por lá. Cá tem 3 mais 1, o último dia é assim um bocadinho mais pequeno. Contudo, há semelhanças. E é o comeback de Gorillaz. E eu continuo aqui com uma grande questão. Todos nós sabemos que Gorillaz é uma banda de bandazinhada, literalmente. Tem um cantor, sim senhora, mas eu nunca percebi bem se ele vai a literalmente todos os concertos ou não. Portanto, eu não sei se ele vai estar presente no Primavera Sound Porto. Isto pode ser muito estúpido da minha parte, e ele está sempre presente em todos, mas eu queria que tu me explicasses se fores muito fã de Gorillaz e por acaso fores até o Primavera Sound Porto. 968-689-229. O vocalista vai lá estar ou não vai? Será que nós só vamos ver bonecos em cima do palco? Eu estou muito entusiasmada por este concerto, independentemente de estar lá vocalista ou não, mas eu tinha esta dúvida, então decidi partilhar contigo, porque se calhar tu também tens esta dúvida e enfim, não tem mal nenhum não perceberes bem este conceito de Gorillaz e mesmo assim gostares das músicas deles. Estou contigo até às 7 da tarde, o meu nome é Madalena Costa e seguimos ao som de mais música nova portuguesa, são os Descendentes.

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House Tour a tocar na Mega Hits. Eu não sei se sabiam, mas quem gosta de futebol e quem vê futebol tem de tudo. Não é que existem músicas oficiais para o fecho das temporadas, neste caso da La Liga. Mike Towers escreveu uma canção especificamente para esta altura. Se és amante de futebol, então esta é pensada para ti. Se não és, é mais uma música de reggaeton para adicionares à tua playlist, que fica sempre bem também a um sábado à tarde. É Mike Towers com Una Namaz. Espero que seja assim que se diz, não sei.

0: 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É o nome do novo álbum de Olivia Rodrigo, que vai sair já no próximo dia 12 de junho. Mais músicas para chorar no verão, quem não queria, por acaso precisava. Portanto, muito obrigada, Olivia. Bruno Mars a chegar com Risk It All. 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

Bom fim de semana com o Mega Hits. É a partir das 6 da tarde que normalmente trago sempre um artista que traz o seu último bebê, o seu último álbum. E é isso que vai acontecer hoje também aqui no The Listening. Bárbara Tinoco tem novo álbum e daqui a pouco vai estar aqui na nossa companhia. Para já, daqui de Leroy com Pieces na Mega Hits.

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de Lola Young a tocar no The Listening. É um programa em que te damos só música nova e é por isso mesmo que já a seguir recebemos Bárbara Tinoco, que acabou de lançar o seu último disco, Hormonal. Primeiro,

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0: Comigo, Madalena Costa, ainda até às 7 da tarde. E agora, não sozinha, é aqui no The Listening que te damos a conhecer álbuns novos. E hoje temos Hormonal, um álbum com este nome, porque a fase mais hormonal de uma mulher é na gravidez. Falamos de Bárbara Tinoco, é a autora deste novo álbum. Bem-vinda, Bárbara.
1: Olá, obrigada
0: por teres vindo aqui ao The Listening. Um ano depois, ainda há resquícios dessas hormonas ou passa rapidamente passado uns meses?
1: Por acaso não tenho a certeza, eu acho que demora...
0: Mas para ti, pelo menos?
1: Pois, eu não faço ideia, não é?
0: Já não consigo
1: distinguir, não sei. Mas eu, por acaso, há pessoas que dizem que demora mais tempo, eu já me sinto bastante eu.
0: Ok, certo, já sentes que estás a voltar
1: sim.
0: ao teu normal.
1: Sim, sim, sim.
0: Tu falaste que o rumo que este álbum tomou teve muito a ver com as tuas vivências, não tinha propriamente este tema, não tinha propriamente este título. Sentes que face aos outros álbuns, por estares numa fase hormonal, que é uma coisa natural de uma mulher, dificultou um bocadinho o processo deste álbum mais do que os outros álbuns ou nem por isso?
1: Não, acho que aqui a parte difícil foi só mesmo a parte física, porque como eu não estava bem fisicamente durante a gravidez, fazer o disco foi desafiante porque ninguém tem vontade de compor a vomitar, essa parte posso-vos okay. garantir, ninguém. E então o disco foi ficando um bocadinho em pausa e depois eu tive um bebé e fui para a estrada e isso só por si já é... Uhum. Já é uma maratona. Uhum. Então começámos o disco, depois houve uma grande pausa e depois voltámos em força quando eu já me sentia capaz de voltar para o estúdio e...
0: Portanto, fica tudo em stand-by, não é? Por mais que gostes de... por mais que até possa ser interpretado como lazer, o fazeres música, ser a tua paixão, é uma fase tão dura que tudo fica em stand-by.
1: No meu caso, sim. Há pessoas que têm momentos incríveis e se calhar conseguem fazer tudo exatamente igual. Uhum. Eu, foi mesmo ali, foram uns meses bastante duros. Eu não estava igual.
0: Não estavas capaz. Tu própria disseste também que o teu género literário favorito é o autobiográfico e este álbum é bastante autobiográfico. E eu percebo perfeitamente o que é que dizes, porque eu quando vejo um filme e as primeiras palavras do filme são... Este filme é baseado em factos verídicos ou numa história verídica, é meio caminho andado para me fazer chorar, para me fazer ter mais empatia. Porquê que achas que isto acontece tanto com o ser humano? Ou seja, eu posso não ser mãe, posso não viver aquilo que tu viveste nestes últimos meses, mas há uma empatia quase automática quando se ouve o teu álbum e quando se ouve coisas tão reais como o teu álbum. Porquê que achas que isto acontece? Ou porquê que tu própria sentes isso também, se calhar, com outros projetos de outras pessoas?
1: Eu gosto do registro autobiográfico das coisas e acho que é sempre um registro mais cru, mais verdadeiro, mais sem floreados. Uhum. Acho que é uma coisa mais de dentro para fora, sem embelezar. Ou seja, quando estamos a escrever, quando estamos a fazer um filme, quando estamos, romantizamos, expomos bonito, exageramos, mas eu acho que por muito que a gente adicione, aquilo que é verdade para toda a gente. Ou seja, eu acho que nós, na nossa vida, independentemente das nossas idades, as nossas vivências não são assim tão diferentes umas dos outros, uhum, não é? Uhum. Todos nós amamos alguém, não estou a falar de namorados, todos nós amamos alguém, perdemos alguém, temos saudades de alguém e o disco tem um bocadinho esta temática do amor e da maternidade. Então, eu acho que não estou a falar assim de coisas tão distantes e sei lá, se calhar para uma pessoa que gostava de ter um bebé no futuro, mesmo que ainda não tenha, é um álbum que te faz pensar, que te faz sentir, eu acho. Eu tive muitas mulheres a dizer-me, eu engravidei a ouvir este disco.
0: Sério?
1: Engravidei.
0: Relógio biológico então, ativou.
1: Exato, ou então quero muito ter um bebé e eu acho que era a minha única missão. Se eu não conseguisse emocionar uma única mãe com o meu disco, eu tinha falhado.
0: Alguma coisa estava errada,
1: mas também não sabia que ia incentivar a natalidade, portanto.
0: E para além de seres mãe, consideras também uma MILF, e posso dizer-te, Bárbara, na minha opinião, uma MILF não tem que ter 40 anos, como tu já disseste que
1: muito
0: muitos
1: obrigada.
0: Homens à tua volta o fazem. Portanto, para ti que estás no carro, és mãe, tens entre os 25 e os 35, tu podes ser MILF também, quem o diz também é a Bárbara Tinoco, e vamos ouvir esta música que fala também sobre isso. Chama-se MILF, é do novo álbum de Bárbara Tinoco.

0: música nova tem também, aliás, álbum novo chamado Hormonal, e é com Bárbara que estamos aqui até às 7. Bárbara, tu já verbalizaste muitas vezes que odiaste o processo de estar grávida. Isso impede-te de ir a um segundo e de ir a mais, ou esse sentimento horrível que sentes na gravidez é uma coisa que passa rápido numa mulher?
1: Não me impede nada. Quero ter mais dois ou três, os que o Fiodor me deixar. Acho que toda a gente durante a gravidez me dizia: isso vai passar e depois tu esqueces. E eu tinha apontado nas notas do telefone para não me esquecer. Quando quiseres ter outra, leia isto.
0: Foi horrível,
1: senhora. Mas não, eu acho que vale tanta pena ter um bebé que vale a pena sofrer 9 meses.
0: Então as pessoas tinham razão, esquece-te facilmente daquele
1: sentimento.
0: Não, se
1: não te esqueces, tu vais é tipo: ok, pronto, vou sofrer 9 meses, mas depois esta é
0: há
1: a
0: um
1: minha...
0: sentimento que sobrepõe, não é?
1: Pois, há um bebé fofinho no
0: claro,
1: fim.
0: E isso fala muito mais alto, óbvio. Na listening party do álbum, tu fazias algumas pausas para explicar as músicas, para explicar o próprio processo do álbum, e eu estava a ouvir-te e pensei: eu sinto que uma pessoa que é mãe ou que acaba de ser mãe é automaticamente uma pessoa melhor. Eu estava a olhar para ti e pensei: esta pessoa, a Bárbara está noutro nível de vida que eu não estou. Sentes que ser mãe te tornou melhor pessoa? Porque eu olhei para ti e depois comecei a pensar em pessoas que são mães e pensei: de facto, acho que te pode tornar melhor pessoa. Sentes que te tornaste melhor pessoa a partir do momento em que foste mãe? Há coisas na tua pessoa que mudam, características, forma como olhas para as pessoas, forma como olhas para a tua família, para a tua mãe?
1: Eu acho que é uma experiência, a experiência da maternidade é uma experiência absolutamente transformadora. Ou seja, ninguém sai igual de ser mãe ou não ser mãe, e muda tudo, muda. Eu acho que até sinto que sou mais ligada à minha mãe por ter sido mãe. É uma coisa que eu tenho vindo a falar, e que é... quando tu és mãe, tu pensas: fogo, a minha mãe passou por isto para eu existir. E ele, é uma coisa que é uma gratidão e uma experiência diferente. Eu sempre fui mais menina do papá, e agora estou tipo: não, mas a minha mãe passou por isto tudo só para eu existir. E então, sim, eu acho que tu não vês a vida da mesma forma, não é? Porque se tiveste um dia mau, chegas a casa e a tua filha ri-se e tu, o teu dia já não foi assim tão mau. Ou... a tua filha está doente, o resto dos problemas já não importam assim tanto. E eu acho que põe a vida em perspectiva. Põe a vida em perspectiva e tu consegues focar naquilo que é mesmo importante e até perceber mais facilmente aquilo que é mesmo importante.
0: Certo.
1: E as coisas importantes na vida efetivamente são a saúde, a família, as pessoas à nossa volta que nós amamos e que queremos cuidar e tomar conta e que tomam conta de nós.
0: A decisão de voltar tão cedo para a estrada foi por alguma razão em específico? Foi premeditada? Simplesmente sentiste que estavas capaz? Porque não é normal, de facto, voltar tão cedo e com tanta genica. Eu sinto que...
1: eu engravidei a contar que eu ia fazer isso. Okay. Ou seja, na ingenuidade, ou seja, depois de engravidar é que eu comecei a perguntar às pessoas se era possível. Eu achava que era possível. E depois as pessoas disseram: se não é um bocadinho cedo, mas olha, um mês depois já consegues estar em palco. E efetivamente eu fiz uma cesariana e um mês depois sentia-me muito capaz de estar em palco. Se calhar não era a pessoa mais fisicamente ativa em palco que sou fora de uma recuperação de um pós-parto, mas... super capaz e super contente. E acho que na verdade foi isso que fez do meu pós-parto um pós-parto super feliz. Eu fui mesmo muito feliz no pós-parto. Fazer estrada com a minha filha, vivermos uma aventura juntas, cantar à noite, fazer aquilo que eu mais gosto, e no fim do dia abraçar a minha filha e poder ser as duas coisas. Acho que foi mesmo especial para as duas. Ela não se vai lembrar, mas eu vou.
0: Claro. Não, mas vai ter memórias também de várias coisas.
1: Sim, eu gravei
0: coisas
1: para ela ver. Então...
0: ela tem um ano, certo?
1: Tem um ano.
0: Ela com um ano tem percepção de alguma coisa? Não, eu não tenho bem noção o que é que um ano significa. Ela não tem percepção de nada.
1: E quando ela foi com um mês e meio, ela tem percepção que dormiu.
0: Claro, sim. Não, um mês, claro que sim, obviamente. Mas até agora, nesta fase, tem percepção de que... sei lá, lançaste qualquer coisa, existe uma música que é tua, existe...
1: Não, eu já tentei pôr no YouTube os vídeos para ela ver e ela não liga nenhuma.
0: Ok, não é bonecada, portanto ela não...
1: não que cola. Nenhuma, tipo, os três porquinhos dão-me 10 a 0.
0: Claro, óbvio, percebo perfeitamente, por um lado, óbvio. Vamos ouvir mais uma das músicas que faz parte também deste álbum, Amor no Dicionário. Foi uma das músicas que me emocionou bastante quando ouvi na Listening Party, porque segue-se de uma faixa bastante crua, que é a coisa,
1: a coisa mais assustadora.
0: A coisa mais assustadora, exatamente, em que tu estás meio chorosa até.
1: Sim, sim,
0: meio
1: sim,
0: chorosa, fungosa nesse áudio. Não vou passar aqui no The Listening, mas para ti que estás no carro, acho que vale a pena ouvir também esta faixa antes de Amor no Dicionário, que é a que ouvimos agora também. É a Bárbara Tinoco na Mega Hits.
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1: Amor no dicionário é Bárbara Tinoco e é com Bárbara Tinoco que estamos. Lançou novo álbum, Hormonal. E há uma coisa muito acertada que tu disseste, que já disseste várias vezes, que é a razão do porquê ter escrito esta música, que não há propriamente nenhuma definição de amor no dicionário que descreva um amor que uma mãe tem por um filho, que o pai tem por um filho. Se te dessem a oportunidade de chegares ao dicionário, ao Priberan, ou a um dicionário manual, e se tu pudesses descrever de alguma forma o que é este amor que sente de uma mãe para um filho, como é que descreverias? É possível descrever este amor ou é tão sentido que não dá mesmo para descrever?
2: Eu no meu booklet do vinil e do disco eu escrevi só aquilo que uma mãe sente por um filho.
1: Que é o quê, não é?
2: O quê? Exato, não sei. Mas
1: é muito
2: que
1: difícil.
2: É isso.
1: É muito difícil descrever para quem não sente, não é?
2: Eu sinto que só quando alguém passa pela mesma experiência que estás a sentir isto, não é? Sim, amor incondicional acho que é difícil de explicar.
1: E já que falas do... Estavas a falar deste... não era? Acho que é no amor no dicionário. Espera aí que agora tenho que tentar encontrar. Que não pus amor no dicionário. Está aqui. Amor no... Aqui, quando estávamos na listening party, eu reparei que tu na música, amor no dicionário, diz uns pauzinhos grudados e depois, na música original, tu falas de peixe só bem cozido, certo?
2: Uns pauzinhos, uns pauzinhos grudados, peixe só bem cozinhado.
1: Peixe só bem cozinhado, exatamente. Só que aqui diz uns pauzinhos grudados, tudo mais que bem passado.
2: Porque tinha outra frase e nós já nos apercebemos quando imprimimos esse que tínhamos errado na letra.
1: Mas esta era a letra anterior, ou seja...
2: Era para referir que na gravidez só podes comer coisas muito bem cozinhadinhas. Só que depois eu achei que era mesmo engraçada esta coisa dos pauzinhos coladinhos, tipo do sushi, que já não descolas porque não podes comer sushi.
1: Claro, óbvio. E peixe é só bem cozido. Acontece muitas vezes tu, à última da hora, alterares letras de músicas, tomares decisões mais impulsivas porque afinal já não queres algo. Ou és uma pessoa bastante decidida?
2: Normalmente eu sou mesmo decidida. Só que às vezes há frases que eu sinto que sempre que ainda não encontrei. E então se no dia da gravação surgir uma melhor, até eu sentir, não é isto, já não é para mexer mais. Mas eu sou decidida nesse momento. Por exemplo, essa frase foi uma frase que mexeu-se bastante, porque não estava a sair tão fluida como o resto da canção.
1: Certo. Falando agora de 2027, já falaste também da tua turnê, tem lá uma tristeza. Porquê dar o nome de uma música específica do álbum e não, por exemplo, Hormonal, que é o nome do álbum, que é normalmente, se calhar, o que costuma acontecer? E porquê tem lá uma tristeza?
2: Olha, música específica. Porque Hormonal é o nome da tour que as pessoas vão ver no verão e onde quer que nos encontrem. Okay. Essa tour que nós estamos a fazer na estrada é que se chama Hormonal. E esta é uma tour, é um formato mais íntimo, mas poderoso deste disco. Ou seja, somos um sexteto de cordas, seis meninas e eu. E nós vamos tocar o disco e algumas que, se eu não cantar, vocês me atiram coisas no fim do concerto e nós não queremos isso.
1: Certo.
2: E eu achei que... eu já faço concertos íntimos há algum tempo. Sempre tive dois formatos, um concerto mais íntimo e um concerto mais megaloman de banda. Mas não queria fazer o mesmo formato para este disco. E achei que este disco era um disco que tinha sentimentos tão grandes e tão expansivos e tão de uma ponta à outra, que uma guitarra e uma voz têm sempre calma, é sempre casa. E as cordas não, as cordas tu já podes ir, já podes estrabujar nas emoções. E eu acho que mais fielmente, se calhar, conseguiríamos traduzir sonoramente para um formato íntimo as emoções deste disco. Uma voz e uma guitarra são... que é aquilo que eu fiz até aqui. Nós somos sempre voz, guitarra e mais uma voz, que é a Inês.
1: Certo.
2: Então achei que isto casava bem com o álbum que eu tinha
1: Mas
2: feito.
1: Esse conjunto de concertos então ainda vão acontecer em 2026?
2: O primeiro é dia 5 de dezembro e depois é só em 2027. Os bilhetes já estão à venda. Vamos tocar em Lisboa, vamos tocar no Multiuso de Guimarães, vamos a várias cidades, Almada, várias, não estou a lembrar todas assim de cor, mas por favor, comprem bilhete, venham ver o nosso
1: espaço. É seguir Bárbara Tinoco no fundo. Bárbara, muito obrigada. Fica aqui também o convite para quem nos está a ouvir para poderem ouvir este álbum ao vivo. A Bárbara vai andar na estrada como ela gosta.
2: Sim.
1: E vai continuar, portanto, nada temas. Muito obrigada por teres vindo.
2: Obrigada.
1: Ao The Listening, Bárbara. Acabamos com Época de Caça. É mais uma das músicas que faz parte deste novo álbum, que já agora convido a ouvir na íntegra, porque aqui na rádio nem sempre dá para ouvir todo. Estas foram as três seleções, mas há muitas músicas boas neste novo álbum, portanto vale a pena passares por lá. Obrigada, Bárbara.
2: Obrigada. 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

De sábado, 7 da tarde com a Mega Hit, já comigo Matilde de Prata, eu que até às 11 da noite estou por aqui, com muita música para a tua noite, mas também planos para tu fazeres com os teus amigos. Já a seguir, um que te vai saber mesmo bem. Primeiro, Harry Styles. 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

0: O ano passado ouvíamos esta ao vivo no Primavera São de Porto, quando Central Cee marcou presença neste incrível festival que, atenção, arranca já na próxima semana. É o primeiro festival de verão e, parecendo que não, vamos ter algo histórico a acontecer. Estão previstos tipo 30 graus para o Porto, sem chuva. E toda a gente sabe que primavera não é primavera sem um diazinho de chuviscos. Felizmente, ao que tudo indica, não acontecerá, até porque temos grandes músicas para curtirmos ao ar livre. DXX, Gorillaz, Massive Attack são os três grandes cabeça de cartaz, mas ainda há Bad Gyal, há Napa, há Ruzowski, aliás, Gisela João, Black Country New Road, tantos artistas, e a Mega Hits vai lá estar. Portanto, vem ter connosco e consulta todas as informações sobre o Primavera São de Porto em megahits.fm. Já a seguir vamos até ao lugar as novas de hoje. Mike Towers tem música nova, mas primeiro vamos à Vibe Latina com Karol G.
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Esta faz parte de Lusa Ato 2, o projeto de Bárbara Bandeira, que saiu na semana passada. Aliás, se ainda não tiveste a oportunidade de ouvir, faz o favor de o fazer, porque está inacreditável. Por falar em novidades no mundo da música, Mike Towers está hoje no nosso lugar às novas com Una Namás. Esta foi a música oficial escolhida para fazer o recap da La Liga, a Liga de Futebol Espanhola, portanto és capaz já de ter ouvido. Mike Towers, no lugar às novas de

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0: que a sua amiga Taylor Swift tornou-se na artista mais rica da história. Soube-se esta semana que ela tem uma net worth de mais de 2 mil milhões de dólares. É muito dinheiro, sim senhora. Tudo sobre isto nas nossas Mega News. Já a seguir, Lady Gaga. Música nova.
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8 da noite ao som da Mega Hits, comigo também a Metal de Prata. Eu que estou por aqui até às 11 da noite com muita música para o teu prato de sábado à noite e com a sugestão de ir

Talento português na Mega Hits. E atenção, por falar nisso, há um novo lançamento cá fora, o EP de Vanzi. Está calor e a culpa é tua. Eu adoro este nome. Se ainda não tiveste a oportunidade de ouvir, trata disso. Para além do novo EP de Vanzi, temos também novo álbum de Niall Horan, Dinner Party, já está cá fora. Já a seguir, mais de 90 minutos de música sem parar, arrancam com Bebe Rexha. 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

Sempre entras no mood neste sábado à noite. Jonas Blue e Salif Keita na Mega Hits. Se bem que o mood das últimas semanas tem sido mais à volta de música popular portuguesa. É sobre os sons populares que falamos já a seguir. Estamos na melhor altura do ano. E se não sabes a que real deves ir, é já a seguir que eu te digo a solução certa. Primeiro, Temper City na Mega.

Esta vamos poder ouvir no Rock in Rio Lisboa, já que os calemas estão mais do que confirmados. Cartaz completo em macahits.fm. Entretanto, há que falar sobre esta que é a melhor altura do ano. Não há música que supere os anos populares, senão este baile de verão do Zé Manoa. Mas a verdade é que não é sobre músicas que eu falo agora, mas sim sobre a aplicação que vai resolver a tua indecisão sobre a qual a real é que deves ir. Ora bem, certamente já ouviste falar do Excel que por aí circula. Já é o terceiro ano, penso eu, que este Excel existe, muito graças a Bruno Braga. Mas temos uma estrangeira de seu nome, Stéphane Duarte, que pensou ainda mais além. Ela decidiu criar uma aplicação chamada Festas Populares, que, no fundo, juntam o Excel e muito mais. Nessa mesma aplicação tem festas populares de norte a sul do país. Portanto, para ti que me ouves, onde quer que seja, e apetece-te bailar um pouco este bailinho tipicamente português, esta é a aplicação que tens de descarregar e visitares, porque claramente dá um jeitaço do caraças, porque, enfim, são tantos arraiais, nós depois às tantas nem sabemos para onde é que devemos ir. Eu tenho um gosto particular, Santos nos Santos, no terraplano de Santos. Hoje, mais uma vez, há festa a acontecer, portanto, vai até lá.

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9 da noite, ao som da Mega Hits, comigo Matilde Prata. Eu que até às 11 estou deste lado com muita música para o teu sábado à noite. Estamos todos no mesmo mood. Festas populares portuguesas é o que está a tomar conta do nosso país, de norte a sul. Mas a verdade é que daqui a pouco falamos para aqueles que querem um bocadinho mais de paz e sossego. Filmes que estão nos cinemas e novidades no streaming que tu podes pôr em dia este fim de semana. Quem sabe se não é um fim de semana prolongado, porque entretanto houve um feriado e houve quem tivesse posto uma ponte. Na próxima semana, felizmente, a semana é mais curta também, graças ao 10 de junho, portanto, boas notícias. Falamos ainda sobre o grandioso jogo da mala, milhares de euros que podem ser teus. Falamos sobre isso já daqui a pouco. Primeira nova de Bruno Mars, Risk It All agora.

A não ser que estejas em Nova Iorque, há muita coisa a acontecer pelo nosso país que podes aproveitar este fim de semana. Para além dos típicos santos populares que estão a acontecer um pouco de norte a sul de Portugal, em particular, claro, Lisboa, a capital do nosso país, vale a pena também sugerir planos um bocadinho mais calmos para aqueles que querem sair da azáfama destas festas populares portuguesas. Ora bem, começando com novidades no mundo do cinema e no streaming, parece que está cá fora o filme Tudo o que Nunca Fomos. Este é um filme protagonizado por Maggie Cruzeiro. É a primeira vez que ela dá cartas lá fora e é toda uma adaptação de um livro que tem imenso hype. Portanto, se o livro em si já tem muita boa reação, imagina o filme, que é então a estreia de Maggie Cruzeiro no grande ecrã. Portanto, vale a pena ver se és fã de romances ou fã simplesmente de cinema português, porque a verdade é que temos de apoiar os nossos. Por outro lado, está cá fora também mais um filme da saga Scary Movie, esta saga de comédia que já existe há imenso tempo. Temos um novo filme cá fora, mas preferes ficar no conforto do teu sofá? Vale a pena mencionar que já estreou o último episódio de Euphoria, é oficial, a série vai terminar nesta terceira temporada, podes pôr em dia este binge-watching de Euphoria. E por outro lado, está também, estreou esta semana aliás, o documentário de Michael Jackson, que revela os bastidores do julgamento que ele teve em 2005, porque caso não saibas, ele terminou absolvido de todas as acusações, portanto foi no mínimo polémico, e este documentário acompanha um bocadinho essa parte mais por trás, mais os bastidores da coisa. Planos não te faltam, há também muito cinema ao ar livre, santos populares, claro que já mencionei, e muitas feirinhas de norte a sul do país. Bom fim de semana ao som de Lily Uzi Vert agora.

Talento Nacional na Mega Hits com DJ Télio. Atenção que temos novo valor em jogo no grandioso jogo da mala. Se só agora é que chegaste ao teu carro e não fazes ideia daquilo que tu podes ganhar já esta terça-feira, atenção, esta semana é diferente, então é já a seguir que eu te digo o valor em jogo e aquilo que tens de fazer para ganhares. Primeiro,

0: Mega Hits com Miles Smith e Niall Horan, que atenção, lançou o novo álbum Dinner Party, já está cá fora. Entretanto, o que também está cá fora é o valor em jogo para o grandioso jogo da mala da próxima semana. 22.222 euros, liga já, 761-10-10-10. Já a seguir há Dominic Fike para ouvires.
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Ao som da Mega Hits, e agora que já são 10 da noite, eu, Matilde Prata, mantenho deste lado por mais uma hora, mas já a seguir com um pitaito de quem poderá apresentar o Super Bowl do próximo ano. Quem sabe se não é ela? Miley Cyrus na Mega.

previsões de preferências dos fãs e vamos lá ver se isso não acontece. Eu acho que faria todo o sentido, depois de, por um lado, a apresentação dele no Coachella, mas por outro, pelo facto de ele ter uma carreira já muito sólida, muito grande, portanto seria certamente inacreditável. Eu precisava ver aquele dançasse um bocadinho mais do que dançou no Coachella.

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1: 10:30 da noite, está na hora de irmos até ao lugar às novas de hoje. Desta vez a música que serviu de banda sonora a todo um recap de La Liga, a Liga Espanhola de Futebol. Desta vez com Mike Towers, o artista que também foi uma surpresa no concerto de Bad Bunny em Madrid. Traz-nos então música nova, chama-se Una Namas. É ótima para este sábado à noite. Bom fim de semana com o lugar às novas de hoje. Yeah.

0: aproveitei para pôr os dias de férias, recuperar e ganhar energia para este grande festival que tu ainda vens a tempo de assistir e estar. 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Vemo-nos por lá. Até lá, a Harry Styles, muita música. Beijinhos, boa semana.
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